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1: 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Sabão, né? 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Para aí. Como é que ainda é uma lança, né? O velho com É, ela. Ele deixa aí. Quem é você lança, né? Ou embocar o pia. Sabe qual é, ó? Embocar o pia aí. Esse é um bacamau, como é? E olha, cala, amiga.
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1: De
0: E aí, eu sou Lima. Pela aí, né, o meu, é uma coisa.